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0: 7 horas.
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5: Olá, bom dia, uma excelente sexta-feira com o seu Rádio Pax. Começa aqui esta manhã.
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0: Está um dia de sol sem nuvens, máxima de 31, mínima de 16 graus. Amanhã, poucas nuvens, máxima de 33, mínima de 17. Domingo, céu limpo e a semana arranca dessa forma, com temperaturas a rondar os 34.
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0: linha nacional de prevenção do suicídio recebeu cerca de 25.600 chamadas no primeiro ano de atividade, das quais quase 700 correspondiam a situações de risco iminente de suicídio. As mulheres e os jovens entre os 18 e os 29 anos foram quem mais procurou a linha 1411, que entrou em funcionamento a 10 de setembro do ano passado, data que assinala o Dia Mundial da Prevenção do Suicídio. O número de chamadas recebidas é bastante considerável, tendo em conta que é um serviço novo e que ainda há pessoas que desconhecem a linha.
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0: A Associação Ambientalista Zero alertou que 8 milhões de euros para restauro de natureza em áreas urbanas pode ser cosmética verde, porque falta a exigência de espécies obrigatórias e faltam tetos de custos e critérios transparentes. O ProNaturb, que esteve em discussão pública em maio passado, é um programa de restauro de natureza em áreas urbanas no âmbito da Lei Europeia de Restauro da Natureza, para que até 2030 não haja perda de espaço verde urbano e que a partir de 2031 haja crescimento desses espaços.
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1: Vamos conhecer os destaques que marcam a atualidade regional. Alentejo contraria a tendência nacional, é a região onde menos pessoas tomam medicamentos sem receita. Moura abre os cordões à bolsa, mais de 850 mil euros para apoiar alunos e famílias. Beja transforma o jardim público numa grande festa, 3 dias de música, sabores, desporto e tradição. Desportivo de Beja troca o relvado pela tasquinha, clube chama adeptos à Feira da Terra. O que vai acontecer em Serpa este fim de semana? Motos, cinema, sopa de cação, na mesma receita. Moura fecha o verão dentro de água, 6 equipas entram em duelo na piscina municipal. Estes são os destaques, desenvolvimento já a seguir.
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1: Vamos ao desenvolvimento das notícias. O Alentejo foi em 2025 a região do país com menor consumo de medicamentos sem prescrição médica. Segundo o INE, 26,2% da população com 15 ou mais anos tomou medicamentos não prescritos nas 2 semanas anteriores ao inquérito, abaixo dos 33,2% nacionais. Já nos medicamentos prescritos, o Alentejo acompanha a média do país com 60,1%. O Inquérito Nacional de Saúde revela ainda que 46,1% das mulheres alentejanas entre 15 e 55 anos utilizaram contracepção no mês anterior, também abaixo da média portuguesa fixada nos 49,1%. A Câmara de Moura vai investir mais de 850 mil euros em apoios à educação no ano letivo 26-27. A maior verba, perto de 370 mil euros, destina-se às refeições de 707 alunos. Os transportes escolares recebem mais de 106 mil euros e abrangem 346 alunos. As fichas de atividades passam também a chegar ao terceiro ciclo, beneficiando 644 estudantes. Há ainda auxílios económicos para crianças do primeiro ciclo e cerca de 271 mil euros para contratos com agrupamentos escolares. A autarquia pretende reduzir os encargos das famílias e promover maior igualdade de oportunidades no acesso à educação. O Jardim Público de Beja recebe, de sexta-feira a domingo, mais uma Feira da Terra, com entrada livre. A abertura oficial está marcada para as 6 da tarde, dá início a 3 dias de música, gastronomia, produtos de locais, desporto e atividades familiares. O programa inclui concertos, dança, DJs, show cooking, canto alentejano, caminhada da memória, passeio equestre e o primeiro passeio pelo Circuito das Oliveiras Milenares. Haverá ainda jogos tradicionais, expositores, restauração e uma quinta pedagógica. Algumas atividades e exige inscrição prévia, a festa termina domingo às 7 da tarde. O Desportivo de Beja troca durante 3 dias o relevado pela Feira da Terra. O clube vai ter uma tasquinha no Jardim Público de Beja, aberta a partir de hoje até domingo. A proposta é juntar sócios, adeptos, familiares e restantes visitantes à mesa num ambiente de convívio, com petiscos e espírito desportivo. A participação pretende aproximar ainda mais o clube da comunidade e representa também uma forma de apoiar o desportivo. Até domingo, o ponto de encontro dos adeptos será por isso fora das 4 linhas, em plena Feira da Terra, organizada pela União das Freguesias de Salvador e Santa Maria da Feira. Serpa recebe a partir de hoje até domingo a primeira edição do Serpa Motofest. Com entrada gratuita, o encontro junta motos clássicas e personalizadas, test rides, viagens, cinema e gastronomia. Entre os convidados está André Sousa, conhecido como Ride That Monkey, que vai partilhar aventuras vividas sobre 2 rodas. Uma parceria com o Lisbon Motorcycle Film Fest leva também curtas-metragens dedicadas ao universo das motos. O programa inclui passeios pelo concelho, festa no sábado à noite e cruza-se ainda com a sopa de cação, produtos regionais e canto alentejano. Uma estreia onde motores, cultura e sabores se encontram. Moura despede-se da época balnear com mais uma edição dos Jogos Sem Peneiras. A iniciativa começa esta sexta-feira, às 10 da noite, na piscina municipal do Ar Livre e coloca 6 equipas perante diferentes desafios aquáticos. 5 representam os bairros de Pijama, Porta Nova, Salúquia, 7,5 e Centro, juntando-se uma 6ª formação criada para a competição. Rapidez, destreza, coordenação e trabalho de equipa estarão à prova, mas a Câmara de Moura sublinha ainda a componente de convívio. A iniciativa pretende reunir moradores de diferentes zonas da cidade e fechar o verão com competição, animação e espírito de comunidade. Ponto final das notícias, estamos em constante atualização.
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1: O preço cabaz alimentar de produtos essenciais voltou a aumentar na última semana, atingindo 255,26 euros, de acordo com as contas da DEC Proteste. O valor representa uma subida de 52 cêntimos face à semana anterior.

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0: 9 horas. 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
4: Começa aqui este segundo painel, manhã de sexta-feira.
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Está um dia de sol sem nuvens, máxima de 31, mínima de 16 graus. Amanhã, poucas nuvens, máxima de 33, mínima de 17. Domingo, céu limpo e a semana arranca dessa forma, com temperaturas a rondar os 34.

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4: Os novos médicos vão escolher este ano as vagas para a sua formação especializada de forma online, um novo modelo que vai substituir o processo presencial e que é comparável ao utilizado nas candidaturas ao ensino superior.
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0: cidades europeias estão na linha da frente da crise climática e do impacto que tem na saúde pública, com os riscos a aumentarem especialmente no sul do continente, indica um estudo agora divulgado.
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1: Vamos conhecer os destaques que marcam a atualidade regional. Alentejo contraria a tendência nacional, é a região onde menos pessoas tomam medicamentos sem receita. Moura abre os cordões à bolsa, mais de 850 mil euros para apoiar alunos e famílias. Beja transforma o jardim público numa grande festa, 3 dias de música, sabores, desporto e tradição. Desportivo de Beja troca o relvado pela tasquinha, clube chama adeptos à Feira da Terra. O que vai acontecer em Serpa este fim de semana? Motos, cinema, sopa, educação, na mesma receita. Moura fecha o verão dentro de água, 6 equipas entram em duelo na piscina municipal. Estes são os destaques, desenvolvimento já a seguir.
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1: Vamos ao desenvolvimento das notícias. O Alentejo foi em 2025 a região do país com menor consumo de medicamentos sem prescrição médica. Segundo o INE, 26,2% da população com 15 ou mais anos tomou medicamentos não prescritos nas 2 semanas anteriores ao inquérito, abaixo dos 33,2% nacionais. Já nos medicamentos prescritos, o Alentejo acompanha a média do país com 60,1%. O Inquérito Nacional de Saúde revela ainda que 46,1% das mulheres alentejanas entre 15 e 55 anos utilizaram contracepção no mês anterior, também abaixo da média portuguesa fixada nos 49,1%. A Câmara de Moura vai investir mais de 850 mil euros em apoios à educação no ano letivo 26-27. A maior verba, perto de 370 mil euros, destina-se às refeições de 707 alunos. Os transportes escolares recebem mais de 106 mil euros e abrangem 346 alunos. As fichas de atividades passam também a chegar ao terceiro ciclo, beneficiando 644 estudantes. Há ainda auxílios económicos para crianças do primeiro ciclo e cerca de 271 mil euros para contratos com agrupamentos escolares. A autarquia pretende reduzir os encargos das famílias e promover maior igualdade de oportunidades no acesso à educação. O Jardim Público de Beja recebe, de sexta-feira a domingo, mais uma Feira da Terra, com entrada livre. A abertura oficial está marcada para as 6 da tarde, dá início a 3 dias de música, gastronomia, produtos de locais, desporto e atividades familiares. O programa inclui concertos, dança, DJs, show cooking, canto alentejano, caminhada da memória, passeio equestre e o primeiro passeio pelo Circuito das Oliveiras Milenares. Haverá ainda jogos tradicionais, expositores, restauração e uma quinta pedagógica. Algumas atividades exige inscrição prévia. A festa termina domingo às 7 da tarde. O Desportivo de Beja troca durante 3 dias o relevado pela Feira da Terra. O clube vai ter uma tasquinha no Jardim Público de Beja, aberta a partir de hoje até domingo. A proposta é juntar sócios, adeptos, familiares e restantes visitantes à mesa, num ambiente de convívio, com petiscos e espírito desportivo. A participação pretende aproximar ainda mais o clube da comunidade e representa também uma forma de apoiar o desportivo. Até domingo, o ponto de encontro dos adeptos será por isso fora das 4 linhas, em plena Feira da Terra, organizada pela União das Freguesias de Salvador e Santa Maria da Feira. Serpa recebe a partir de hoje até domingo a primeira edição do Serpa Motofest. Com entrada gratuita, o encontro junta motos clássicas e personalizadas, test rides, viagens, cinema e gastronomia. Entre os convidados está André Sousa, conhecido como Ride That Monkey, que vai partilhar aventuras vividas sobre 2 rodas. Uma parceria com o Lisbon Motorcycle Film Fest leva também curtas-metragens dedicadas ao universo das motos. O programa inclui passeios pelo concelho, festa no sábado à noite e cruza-se ainda com a sopa de cação, produtos regionais e canto alentejano. Uma estreia onde motores, cultura e sabores se encontram. Moura despede-se da época balnear com mais uma edição dos Jogos Sem Peneiras. A iniciativa começa esta sexta-feira às 10 da noite na piscina municipal do Ar Livre e coloca 6 equipas perante diferentes desafios aquáticos. 5 representam os bairros de Pijama, Porta Nova, Salúquia, 7,5 e Centro, juntando-se uma 6ª formação criada para a competição. Rapidez, destreza, coordenação e trabalho de equipa estarão à prova, mas a Câmara de Moura sublinha ainda a componente de convívio. A iniciativa pretende reunir moradores de diferentes zonas da cidade e fechar o verão com competição, animação e espírito de comunidade. Ponto final das notícias, estamos em constante atualização.
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1: O café pode dar energia e ajudar na concentração, mas o corpo também sente quando a cafeína é demais. Os médicos destacam os benefícios do café.
4: uma maior energia, um maior foco, a capacidade de concentração que as pessoas revelam efetivamente quando bebem café. Tem muito a ver com a cafeína, que é um dos constituintes do café, mas além disso o café tem múltiplas outras substâncias que promovem, nomeadamente, uma antioxidação ao organismo, ou seja, uma menor degenerescência, nomeadamente cerebral, nomeadamente também a nível de algumas doenças metabólicas. Hoje sabe-se que o café tem particular relevância no abrandamento ou mesmo no evitar do aparecimento da diabetes tipo 2.
1: Os benefícios do café, que pode dar energia e ajudar na concentração.

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0: Mais um pausa, já voltamos para mais música e informação.
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0: 10 horas.
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Portugal está entre os países da União Europeia com maiores reservas de gás, com um nível de armazenamento de 93%, enquanto o conjunto da União Europeia tinha, esta semana, as reservas preenchidas a 65%. Bruxelas afasta assim o risco imediato de abastecimento de gás na União Europeia, apesar das reservas mais baixas.

0: Este é um dia de sol sem nuvens, máxima de 31, mínima de 16 graus. Amanhã, poucas nuvens, máxima de 33, mínima de 17. Domingo, céu limpo e a semana arranca dessa forma, com temperaturas a rondar os 34.
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0: O passado mês de agosto foi o mais chuvoso dos últimos 22 anos, o quinto com mais precipitação desde 1931, tendo-se verificado um aumento generalizado em praticamente todo o território. De acordo com o Instituto Português do Mar e Atmosfera, em Lisboa, choveu 7 vezes acima do normal. O valor diário mais elevado foi registado em Cerveira, no Minho.
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3: A Ordem dos Psicólogos Portugueses alertou que os utentes do SNS podem esperar meio ano para terem a primeira consulta com um psicólogo e que o reforço dos profissionais nos centros de saúde e nas escolas é insuficiente.
4: Os tempos de espera agora para uma primeira consulta andam à volta dos 6 meses. E o espaçamento entre consultas às vezes também implica meses. E isto não é consonante com aquilo que deveria ser uma intervenção psicológica nesta área.
3: Sofia Ramalho, bastonário da Ordem dos Psicólogos Portugueses, os utentes do SNS esperam cerca de 6 meses pela primeira consulta com psicólogo.

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Backrooms. Uma estranha porta surge no porão de uma loja de móveis. Depois que o paciente de uma terapeuta desaparece numa dimensão além da realidade, ela precisa entrar no desconhecido para salvá-lo.

0: E para terminar aqui esta emissão, também é final de semana. Divirta-se, descanse. Voltamos segunda.
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0: horas.
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8: É meio-dia.
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8: Vamos conhecer os destaques que marcam a atualidade regional. Alentejo contraria a tendência nacional, é a região onde menos pessoas tomam medicamentos sem receita. Moura abre os cordões à bolsa, mais de 850 mil euros para apoiar alunos e famílias. Beja transforma o jardim público numa grande festa, 3 dias de música, sabores, desporto e tradição. Desportivo de Beja troca o relevado pela Tasquinha, clube chama adeptos à Feira da Terra. O que vai acontecer em Serpa este fim de semana? Motos, cinema, sopa de cação, na mesma receita. Moura fecha o verão dentro de água, 6 equipas entram em duelo na piscina municipal. Estes são os destaques, desenvolvimento já a seguir.
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8: Vamos ao desenvolvimento das notícias. O Alentejo foi em 2025 a região do país com o menor consumo de medicamentos sem prescrição médica. Segundo o INE, 26,2% da população com 15 ou mais anos tomou medicamentos não prescritos nas 2 semanas anteriores ao inquérito, abaixo dos 33,2% nacionais. Já nos medicamentos prescritos, o Alentejo acompanha a média do país com 60,1%. O Inquérito Nacional de Saúde revela ainda que 46,1% das mulheres alentejanas entre 15 e 55 anos utilizaram contraceção no mês anterior, também abaixo da média portuguesa fixada nos 49,1%. A Câmara de Moura vai investir mais de 850 mil euros em apoios à educação no ano letivo 26-27. A maior verba, perto de 370 mil euros, destina-se às refeições de 707 alunos. Os transportes escolares recebem mais de 106 mil euros e abrangem 346 alunos. As fichas de atividades passam também a chegar ao terceiro ciclo, beneficiando 644 estudantes. Há ainda auxílios económicos para crianças do primeiro ciclo e cerca de 271 mil euros para contratos com agrupamentos escolares. A autarquia pretende reduzir os encargos das famílias e promover maior igualdade de oportunidades no acesso à educação. O Jardim Público de Beja recebe, de sexta-feira a domingo, mais uma Feira da Terra com entrada livre. A abertura oficial está marcada para as 6 da tarde, dá início a 3 dias de música, gastronomia, produtos de locais, desporto e atividades familiares. O programa inclui concertos, dança, DJs, show cooking, canto alentejano, caminhada da memória, passeio equestre e o primeiro passeio pelo Circuito das Oliveiras Milenares. Haverá ainda jogos tradicionais, expositores, restauração e uma quinta pedagógica. Algumas atividades e exige inscrição prévia. A festa termina domingo às 7 da tarde. O Desportivo de Beja troca durante 3 dias o relevado pela Feira da Terra. O clube vai ter uma tasquinha no Jardim Público de Beja, aberta a partir de hoje até domingo. A proposta é juntar sócios, adeptos, familiares e restantes visitantes à mesa num ambiente de convívio, com petiscos e espírito desportivo. A participação pretende aproximar ainda mais o clube da comunidade e representa também uma forma de apoiar o desportivo. Até domingo, o ponto de encontro dos adeptos será por isso fora das 4 linhas, em plena Feira da Terra, organizada pela União das Freguesias de Salvador e Santa Maria da Feira. Serpa recebe a partir de hoje até domingo a primeira edição do Serpa Motofest. Com entrada gratuita, o encontro junta motos clássicas e personalizadas, test rides, viagens, cinema e gastronomia. Entre os convidados está André Sousa, conhecido como Ride That Monkey, que vai partilhar aventuras vividas sobre 2 rodas. Uma parceria com o Lisbon Motorcycle Film Fest leva também curtas-metragens dedicadas ao universo das motos. O programa inclui passeios pelo concelho, festa no sábado à noite e cruza-se ainda com a sopa de cação, produtos regionais e canto alentejano. Uma estreia onde motores, cultura e sabores se encontram. Moura despede-se da época balnear com mais uma edição dos Jogos Sem Peneiras. A iniciativa começa esta sexta-feira, às 10 da noite, na piscina municipal do Ar Livre e coloca 6 equipas perante diferentes desafios aquáticos. 5 representam os bairros de Pijama, Porta Nova, Salúquia, 7,5 e Centro, juntando-se uma 6ª formação criada para a competição. Rapidez, destreza, coordenação e trabalho de equipa estarão à prova, mas a Câmara de Moura sublinha ainda a componente de convívio. A iniciativa pretende reunir moradores de diferentes zonas da cidade e fechar o verão com competição, animação e espírito de comunidade. Ponto final das notícias, estamos em constante atualização.
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0: 13 horas.
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4: São 14 horas.

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0: 15 horas.
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0: 16 horas.
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Os Descendentes lançaram Jasmin, o quarto single do trio alentejano. A nova canção já está disponível nas plataformas digitais. Antecipa ao primeiro álbum da banda previsto para este ano.

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Proclaimers estão a soltar-se completamente o seu primeiro LP em 4 anos. 13º trabalho de estúdio está aí com as faixas que abordam temas como a liberdade de expressão e as complexidades da sociedade moderna.

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0: 17 horas.
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2: Vamos conhecer os destaques que marcam a atualidade regional. Alentejo contraria a tendência nacional, é a região onde menos pessoas tomam medicamentos sem receita. Moura abre os cordões à bolsa, mais de 850 mil euros para apoiar alunos e famílias. Beja transforma o jardim público numa grande festa, 3 dias de música, sabores, desporto e tradição. Desportivo de Beja troca o relvado pela Tasquinha, clube chama adeptos à Feira da Terra. O que vai acontecer em Serpa este fim de semana? Motos, cinema, sopa de cação, na mesma receita. Moura fecha o verão dentro de água, 6 equipas entram em duelo na piscina municipal. Estes são os destaques, desenvolvimento já a seguir.
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2: Vamos ao desenvolvimento das notícias. O Alentejo foi em 2025 a região do país com menor consumo de medicamentos sem prescrição médica. Segundo o INE, 26,2% da população com 15 ou mais anos tomou medicamentos não prescritos nas 2 semanas anteriores ao inquérito, abaixo dos 33,2% nacionais. Já nos medicamentos prescritos, o Alentejo acompanha a média do país com 60,1%. O Inquérito Nacional de Saúde revela ainda que 46,1% das mulheres alentejanas entre 15 e 55 anos utilizaram contracepção no mês anterior, também abaixo da média portuguesa fixada nos 49,1%. A Câmara de Moura vai investir mais de 850 mil euros em apoios à educação no ano letivo 26-27. A maior verba, perto de 370 mil euros, destina-se às refeições de 707 alunos. Os transportes escolares recebem mais de 106 mil euros e abrangem 346 alunos. As fichas de atividades passam também a chegar ao terceiro ciclo, beneficiando 644 estudantes. Há ainda auxílios económicos para crianças do primeiro ciclo e cerca de 271 mil euros para contratos com agrupamentos escolares. A autarquia pretende reduzir os encargos das famílias e promover maior igualdade de oportunidades no acesso à educação. O Jardim Público de Beja recebe, de sexta-feira a domingo, mais uma Feira da Terra, com entrada livre. A abertura oficial está marcada para as 6 da tarde, dá início a 3 dias de música, gastronomia, produtos de locais, desporto e atividades familiares. O programa inclui concertos, dança, DJs, show cooking, canto alentejano, caminhada da memória, passeio equestre e o primeiro passeio pelo Circuito das Oliveiras Milenares. Haverá ainda jogos tradicionais, expositores, restauração e uma quinta pedagógica. Algumas atividades exige inscrição prévia. A festa termina domingo às 7 da tarde. O Desportivo de Beja troca durante 3 dias o relevado pela Feira da Terra. O clube vai ter uma tasquinha no Jardim Público de Beja, aberta a partir de hoje até domingo. A proposta é juntar sócios, adeptos, familiares e restantes visitantes à mesa num ambiente de convívio, com petiscos e espírito desportivo. A participação pretende aproximar ainda mais o clube da comunidade e representa também uma forma de apoiar o desportivo. Até domingo, o ponto de encontro dos adeptos será por isso fora das 4 linhas, em plena Feira da Terra, organizada pela União das Freguesias de Salvador e Santa Maria da Feira. Serpa recebe a partir de hoje até domingo a primeira edição do Serpa Motofest. Com entrada gratuita, o encontro junta motos clássicas e personalizadas, test rides, viagens, cinema e gastronomia. Entre os convidados está André Sousa, conhecido como Ride That Monkey, que vai partilhar aventuras vividas sobre 2 rodas. Uma parceria com o Lisbon Motorcycle Film Fest leva também curtas-metragens dedicadas ao universo das motos. O programa inclui passeios pelo concelho, festa no sábado à noite e cruza-se ainda com a sopa de cação, produtos regionais e canto alentejano. Uma estreia onde motores, cultura e sabores se encontram. Moura despede-se da época balnear com mais uma edição dos Jogos Sem Peneiras. A iniciativa começa esta sexta-feira às 10 da noite na piscina municipal do Ar Livre e coloca 6 equipas perante diferentes desafios aquáticos. 5 representam os bairros de Pijama, Porta Nova, Salúquia, 7,5 e Centro, juntando-se uma 6ª formação criada para a competição. Rapidez, destreza, coordenação e trabalho de equipa estarão à prova, mas a Câmara de Moura sublinha ainda a componente de convívio. A iniciativa pretende reunir moradores de diferentes zonas da cidade e fechar o verão com competição, animação e espírito de comunidade. Ponto final das notícias, estamos em constante atualização.
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0: O concelho de Ourique é uma manta estendida ao sol do intenso sul, entre a planície e a serra. É uma amálgama de realidades feita de gente, sabores e saberes. A sua história é um passado feito de batalhas ganhas rumo a um novo tempo, a um novo reino de desenvolvimento para as gentes da nossa terra. Com que linhas se cose o futuro do concelho de Ourique? É justamente isto que vai ficar a saber semanalmente neste programa, nesta rádio. Muito boa tarde, sejam todos bem-vindos a mais uma edição informativa sobre o concelho de Ourique. Vamos então aos principais factos noticiosos que pontuam a atualidade desta semana que agora finda. O presidente da Câmara de Ourique reuniu quinta-feira no novo Centro de Saúde de Ourique com o presidente do Conselho de Administração da Unidade Local de Saúde do Baixo Alentejo, Nelson Carvalho, e a sua equipa para analisar os investimentos e as respostas de saúde no concelho. O encontro centrou-se nos investimentos em curso e previstos na área da saúde, no processo de descentralização de competências e nos principais desafios relacionados com a prestação de cuidados de saúde à população de Ourique, revelou o município em nota à imprensa. Entre os assuntos abordados esteve a extensão de saúde de Garvão, cuja obra se encontra em fase de finalização. A intervenção integra o conjunto de investimentos em equipamentos de saúde enquadrados no Plano de Recuperação e Resiliência. A reunião permitiu ainda acompanhar outros projetos e respostas que contam com a intervenção da ULSBA no concelho, bem como aprofundar a articulação entre as duas entidades numa altura em que decorre a negociação do processo de descentralização de competências na área da saúde, como realça o presidente da Câmara de Ourique, Marcelo Guerreiro.
5: Recebemos em Ourique uma reunião do Conselho de Administração da Unidade Local de Saúde do Baixo Alentejo, e onde pudemos também aqui contactar com o novo Conselho de Administração, estabelecemos aquilo que é, no fundo, as nossas linhas de total colaboração, de total disponibilidade para trabalharmos em conjunto e, acima de tudo, focados naquilo que é o objetivo de ter melhores cuidados de saúde no nosso concelho. Ourique tem hoje um conjunto de infraestruturas muito boas em matéria de saúde, nomeadamente o novo centro de saúde, e está neste momento em conclusão a extensão de saúde de Garvão e também a extensão de saúde de Panoias, e por isso temos que agarrar os desafios para o futuro. Também estamos neste momento a negociar aquilo que é a descentralização de competências na área da saúde, e que, com a qual nós queremos, em conjunto com o Ministério da Saúde, procurar dar as melhores condições aos nossos utentes e aos profissionais de saúde no concelho.
0: Declarações do presidente da Câmara de Ourique, fazendo aqui a súmula da reunião que manteve com o Conselho de Administração da Unidade Local de Saúde do Baixo Alentejo na passada quinta-feira, onde estiveram em cima da mesa questões relacionadas com a saúde no concelho. E a Câmara de Ourique vai associar-se à Semana Europeia do Desporto, que decorre de 23 a 30 de setembro, com um programa de atividades nas 5 freguesias do concelho, dirigido a diferentes públicos e pensado para estimular a prática regular de atividade física. A programação começa no dia 23 de setembro em Panoias, com uma aula de fitness, e termina no dia 30 em Ourique, com a iniciativa Manhã em Movimento, destinada aos alunos da escola EB1. Ao longo da semana estão previstas propostas de fitness, ginástica laboral, corrida e caminhada, hidroginástica e atividades dirigidas à comunidade escolar que contemplam a oferta desportiva existente no concelho. A Semana Europeia do Desporto é uma iniciativa da Comissão Europeia coordenada em Portugal pelo Instituto Português do Desporto e Juventude, IPDJ, e tem como lema: mexa-se, participe e seja ativo. Uma Semana Europeia do Desporto, onde o município de Ourique se associa e convida à prática de atividade física nas 5 freguesias do concelho, como realça o presidente da Câmara, Marcelo Guerreiro.
5: Semana Europeia do Desporto, nós associamos-nos porque temos dado também uma grande prioridade àquilo que é a atividade física, numa lógica de acreditarmos que manter atividade, manter a população ativa é a melhor forma de prevenir também as questões relativas à saúde, e que nós procuramos dinamizar dentro daquilo que são as nossas políticas, as nossas iniciativas municipais, mas também naquilo que é o apoio às associações que promovem a atividade esportiva no concelho. Por isso, associamos-nos a esta iniciativa com um conjunto de atividades, com um conjunto de momentos, mas acima de tudo procurando dinamizar o desporto no nosso concelho.
0: A Câmara de Ourique associou-se à Semana Europeia do Desporto, que decorre de 23 a 30 de setembro, com um programa de atividades nas 5 freguesias do concelho, dirigido a diferentes públicos e pensado para incentivar a prática regular de atividade física. Destaquemos agora a Universidade Sénior de Ourique, que tem abertas inscrições para 2026-2027, porque aprender não tem idade. Estão abertas as inscrições para o novo ano letivo da Universidade Sénior do Concelho de Ourique, um projeto que promove a aprendizagem ao longo da vida, o convívio e a participação ativa da população sénior. Promovida pela Associação Nossa Terra, com o apoio do município de Ourique e das freguesias do concelho, a Universidade Sénior proporciona espaços de aprendizagem, partilha de conhecimentos e novas experiências através das atividades educativas, culturais, recreativas e físicas que implementam. Criada em 2022, a Universidade Sénior de Ourique tem vindo a proporcionar oportunidades de aprendizagem e convívio, contribuindo também para uma vida social mais ativa e para o reforço das relações entre os participantes, como aqui enaltece o presidente da Câmara de Ourique, Marcelo Guerreiro.
5: Sim, uma parceria também aqui com a nossa terra, numa iniciativa conjunta, e acima de tudo o objetivo é precisamente manter esta atividade nesta faixa da população, que por vezes o parar, o não ter atividade é o principal motivo para apresentar-se também quadros de saúde que se tornam mais degradantes. Por isso nós viabilizamos esta iniciativa, esta atividade, porque permite à população manter um conjunto de dinâmicas, de atividades, e que nós procuramos que possam ser o mais dinâmicas e o mais ativas possíveis. Por isso é uma iniciativa muito importante no concelho, vocacionada essencialmente para a faixa sénior, e que vimos já ao longo já de vários anos a dinamizar, e com grande satisfação vimos que tem decorrido de uma forma muito satisfatória, de uma forma muito positiva.
0: A Universidade Sénior de Ourique tem abertas até hoje as inscrições para o novo ano letivo 2026-2027 para os séniores do concelho de Ourique, porque aprender não tem idade. E escutar boas crónicas também não tem idade. Ouçamos então mais uma assinada pelo professor e escritor Vítor Encarnação.
6: Levanta esse queixo. O queixo deve andar sempre levantado, dizia-me o meu avô. Mesmo que a vergonha do enxovalho não se aguente, mesmo que a tristeza seja muito maior do que tu consigas suportar, mesmo que a dor, qualquer dor, te esmague, quero ver esse queixo sempre levantado e essa cabeça sempre erguida. o queixo levantado em direita da coluna vertebral. Sem coluna vertebral, pouco mais serás do que um verme abanando a cabeça em sinal de consentimento. O queixo levantado ergue da cabeça. Com a cabeça erguida, pensas melhor, vês mais, interpretas de uma forma mais sábia, mais prudente, e serás sempre mais determinado. O queixo levantado ergue-te o rosto, mostra-te o rosto. O rosto nunca se deve esconder. Ele é a nossa matriz identitária, o nosso traço genético, o nosso nome escrito na carne. O queixo levantado não te deixa baixar os olhos. Os olhos que só olham para o chão são subservientes. Só veem o que está perto, são cegos de horizonte. Faz dos teus olhos colinas, faz deles pássaros, faz deles sóis, faz deles faróis na noite escura do mundo. O queixo levantado não deixa correr lágrimas, mesmo que elas apareçam. Na nossa vida aparecem tanta vez, não cairão, não rolarão rosto abaixo para gáudio de quem se acha superior a ti. Guarda as lágrimas para quando estiveres sozinho. Quando estiveres sozinho, chora tudo o que tiveres de chorar. Baixa os olhos se quiseres, faz deles breu na tua noite escura, faz deles covas fundas, faz deles bichos rasteiros. Baixa a cabeça, dobra a coluna, deixa cair o queixo. Mas lembra-te, só quando estiveres sozinho, quando estiveres ao pé de outras pessoas, quando o mundo te pedir messas e a vida desafiar, levanta sempre o queixo.
0: Mais uma crónica brilhante, assinada por Vítor Encarnação, professor e escritor natural de Aldeia de Palheiros, concelho de Ourique, a finalizar, como sempre, as edições do seu programa semanal sobre o concelho de Ourique, onde pode escutar as principais notícias que vão marcando a atualidade. Quanto a nós, estaremos aqui nesta rádio a esta mesma hora, de hoje a 8 dias. O concelho de Ourique é uma manta estendida ao sol do intenso sul entre a planície e a serra. É uma amálgama de realidades feita de gente, sabores e saberes. A sua história é um passado feito de batalhas ganhas rumo a um novo tempo, a um novo reino de desenvolvimento para as gentes da nossa terra. Com que linhas se cose o futuro do concelho de Ourique? É justamente isto que vai ficar a saber semanalmente neste programa, nesta rádio.
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0: 18 horas.
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1: Vamos conhecer os destaques que marcam a atualidade regional. Alentejo contraria a tendência nacional, é a região onde menos pessoas tomam medicamentos sem receita. Moura abre os cordões à bolsa, mais de 850 mil euros para apoiar alunos e famílias. Beja transforma o jardim público numa grande festa, 3 dias de música, sabores, desporto e tradição. Desportivo de Beja troca o relvado pela tasquinha, clube chama adeptos à Feira da Terra. O que vai acontecer em Serpa este fim de semana? Motos, cinema, sopa de cação, na mesma receita. Moura fecha o verão dentro de água, 6 equipas entram em duelo na piscina municipal. Estes são os destaques, desenvolvimento já a seguir.
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1: Vamos ao desenvolvimento das notícias. O Alentejo foi em 2025 a região do país com menor consumo de medicamentos sem prescrição médica. Segundo o INE, 26,2% da população com 15 ou mais anos tomou medicamentos não prescritos nas 2 semanas anteriores ao inquérito, abaixo dos 33,2% nacionais. Já nos medicamentos prescritos, o Alentejo acompanha a média do país com 60,1%. O Inquérito Nacional de Saúde revela ainda que 46,1% das mulheres alentejanas entre 15 e 55 anos utilizaram contracepção no mês anterior, também abaixo da média portuguesa fixada nos 49,1%. A Câmara de Moura vai investir mais de 850 mil euros em apoios à educação no ano letivo 26-27. A maior verba, perto de 370 mil euros, destina-se às refeições de 707 alunos. Os transportes escolares recebem mais de 106 mil euros e abrangem 346 alunos. As fichas de atividades passam também a chegar ao terceiro ciclo, beneficiando 644 estudantes. Há ainda auxílios económicos para crianças do primeiro ciclo e cerca de 271 mil euros para contratos com agrupamentos escolares. A autarquia pretende reduzir os encargos das famílias e promover maior igualdade de oportunidades no acesso à educação. O Jardim Público de Beja recebe, de sexta-feira a domingo, mais uma Feira da Terra, com entrada livre. A abertura oficial está marcada para as 6 da tarde, dá início a 3 dias de música, gastronomia, produtos de locais, desporto e atividades familiares. O programa inclui concertos, dança, DJs, show cooking, canto alentejano, caminhada da memória, passeio equestre e o primeiro passeio pelo Circuito das Oliveiras Milenares. Haverá ainda jogos tradicionais, expositores, restauração e uma quinta pedagógica. Algumas atividades e exigem inscrição prévia. A festa termina domingo às 7 da tarde. O Desportivo de Beja troca durante 3 dias o relevado pela Feira da Terra. O clube vai ter uma tasquinha no Jardim Público de Beja, aberta a partir de hoje até domingo. A proposta é juntar sócios, adeptos, familiares e restantes visitantes à mesa num ambiente de convívio, com petiscos e espírito desportivo. A participação pretende aproximar ainda mais o clube da comunidade e representa também uma forma de apoiar o desportivo. Até domingo, o ponto de encontro dos adeptos será por isso fora das 4 linhas, em plena Feira da Terra, organizada pela União das Freguesias de Salvador e Santa Maria da Feira. Serpa recebe a partir de hoje até domingo a primeira edição do Serpa Motofest. Com entrada gratuita, o encontro junta motos clássicas e personalizadas, test rides, viagens, cinema e gastronomia. Entre os convidados está André Sousa, conhecido como Ride That Monkey, que vai partilhar aventuras vividas sobre 2 rodas. Uma parceria com o Lisbon Motorcycle Film Fest leva também curtas-metragens dedicadas ao universo das motos. O programa inclui passeios pelo concelho, festa no sábado à noite e cruza-se ainda com a sopa de cação, produtos regionais e canto alentejano. Uma estreia onde motores, cultura e sabores se encontram. Moura despede-se da época balnear com mais uma edição dos Jogos Sem Peneiras. A iniciativa começa esta sexta-feira às 10 da noite na piscina municipal do Ar Livre e coloca 6 equipas perante diferentes desafios aquáticos. 5 representam os bairros de Pijama, Porta Nova, Salúquia, 7,5 e Centro, juntando-se uma 6ª formação criada para a competição. Rapidez, destreza, coordenação e trabalho de equipa estarão à prova, mas a Câmara de Moura sublinha ainda a componente de convívio. A iniciativa pretende reunir moradores de diferentes zonas da cidade e fechar o verão com competição, animação e espírito de comunidade. Ponto final das notícias, estamos em constante atualização.
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3: 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Informação sem hora marcada.

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1: Cento e um ponto quatro. Boa noite.

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2: Cento e um ponto quatro. Boa noite.

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0: é uma hora.
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